Na Rádio Rock, eu sou a Bia Sato. Seguimos juntos aqui com muita música até a meia-noite, finalizando muito bem esta sexta. Final de semana só começando com emenda de feriado, então um final de semana prolongado. Seguimos aqui, tá bom? Com muito som, agora uma hora direto, vamos de Metallica. 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Bora de Metallica, Enter Sandman.

Oasis, Wonderwall, antes teve Semisonic com Secret Smile, teve The Cure, Lullaby, teve Sublime, Santeria, Nothing But Thieves com Overcome. 9h40, seguimos com música nesta sexta aqui na Rádio Rock. Eu sou a Bia Sato, até a meia-noite tô aqui com vocês. E vamos de Lou Reed agora com Walk on the Wild Side.

0: Bastil com Pompeia aqui na Rádio Rock, 10h04, curtimos uma hora de música. E antes teve Iggy Pop, Kate Pearson, Candy, Silverchair, Anna Song, muita música. Eu tô indo pro break, já volto com mais, fica aí.
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10h10, boa noite pra você de sexta, 9 de outubro, hoje eu sou a Bia Sato. Seguimos juntos com muita música, até a meia-noite tô aqui com vocês, finalizando muito bem essa semana, final de semana prolongado aí chegando. Que beleza, bora de música, uma hora direto, vamos de Nirvana agora. Smells Like a Teen Spirit.

Red Hot Chili Peppers com Around the World aqui na Rádio Rock. Teve Matchbox 20 and Well, teve Who Lives in the News com The Power of Love, Pixies, Here Comes Your Man, 10h29. Seguimos com muita música até a meia-noite, finalizando muito bem esta sexta. Vamos agora com Tears for Fears, Everybody Wants to Rule the World.

0: Survivor, Eye of the Tiger, Unsavable Fighters, Walking After You, Teve Faith No More com Epic, Yes, Wonder of a Lonely Heart. Agora são 10h54, curtimos uma hora direto de música. Eu sou a Bia Sato, seguimos juntos aqui com muita música neste final de semana que tá só começando, prolongado. E vou pra um break rapidinho e já volto. Fica aí.
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2: Beatty Nighters! Começa nessa noite fantástica, onde a solidão não tem vez e o seu carinho morre apertado conosco, o programa de rock que mistura rock and roll and drinks. Essa que é a jogada da 89. Icônicos como sempre, ao meu lado,
3: Júnior Tonon.
2: E a minha querida,
4: Pietra Melhados.
2: Esses dois gênios da música com Luiz Paulo Fogetti, o especialista de drinks e de outras coisas mais, pra falar um pouco da de som e de Beatty Nights. Malu, você que é uma querida, aumenta o som pra esse povo.
4: Smooth de Santana feat. Rob Thomas foi lançada em 1999, quando eu nasci, chorem vocês dois, e ficou 12 semanas consecutivas em primeiro lugar da Billboard Hot 100. Foi um grandíssimo sucesso e ainda ganhou 3 Grammys. Então, assim, um babado essa música. E aí, eu quero saber, vocês que são do babado, o que vocês tomariam? Luiz?
2: Ó, eu vou falar um pouco. Como estamos falando de Santana, estamos falando de uma coisa mais agradável, mais latina, rumba, pá, chacoalhar, eu iria com uma boa Paloma. A Diageo tá fazendo um trabalho lindo com o Don Julio. Eu juro que eu ia num Paloma delicioso.
4: Explica pra gente o que é uma Paloma.
2: Paloma é grape juice com tequila, tá? Uma delícia, se quiser colocar um pouquinho de limão, super descolado, jovem, gostoso, adoro.
4: Você, Tonão?
3: Eu vou numa coisa mesmo latina, tem uma sensualidade essa música, eu iria numa margarita.
4: Olha, a gente tá todo mundo na mesma vibe, eu iria numa sangria. Não vamos ninguém tomar a mesma coisa, mas assim.
2: Não, eu vou seguir o Tonão dessa vez, esse negócio eu tenho que ficar seguindo vocês, não vou, eu gosto da margarita, gosto de coisa de rumba, vou. Quer ceder ou vai ficar na tua?
4: Não, vou tomar minha sangrinha sozinha, sem vocês. E é o arroba Birinites pra você, BRINITS oficial. Sigam a gente, falem. Se ornou, se tomaria uma sangria comigo, se tomaria uma margarita, se você não tomaria nada, se você tomaria um suco de uva e dançaria essa bela música. Vem com a gente e uma boa noite.
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boa noite, boa noite. Pra você que tá aqui na Rádio Rock, curtindo seu finalzinho de sexta, final de semana. Só começando, eu sou a Bia Sato e temos aqui mais uma hora direto de música. E bora começar com Arctic Monkeys, Are You Mine?

You Two in a Life, David Green Day, Know Your Enemy, aqui na Rádio Rock. Seguimos juntos curtindo uma hora de música, vamos de Strokes com Someday.

0: Esse foi esse Uma Hora de Música. Passa rapidíssimo. Muito obrigada pela companhia de vocês. Eu sou a Bia Sato, vou ficando por aqui por enquanto. Eu volto daqui a pouco, às 2 da manhã tô de volta, a madrugada é nossa, aqui na Rádio Rock, todo sábado e domingo, tá bom? Das 2 às 7. Tô aqui, então fica aí com o Heavy Peronomute com o Ti e na sequência tô de volta, tá bom? Até já!
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1: Chega aí, tá começando o Heavy Pero no mucho. Você tá aqui no 89 Rádio Rock, eu sou o Thiago DJ, nós vamos juntão até as duas da mamãe, tocando o melhor da música alternativa, hardcore, punk, ska, metal, grunge, rap, reggae, death, thrash, trip hop, psychobilly, entre outras doideiras. Quer falar comigo? Chama no Instagram, arroba Thiago DJ SP. Hoje no programa tem Bad Religion, Face to Face, Sonic Youth, Tigers Joel, Dead Moon, Distillers, Blonde, Interrupters. Vamos começar com o Pixies. O Pixies vem tocar aqui em abril, dia 9 de abril, no Espaço Unimed, imperdível. Os mestres do rock alternativo, pais do grunge, vamos ouvir The Basin.

Vai vir Plan, esse foi o H2O. Antes teve o Beast Boys com Sabotage, Nirvana com Come As You Are. Dia 31 de outubro vai ser um dia muito especial aqui em São Paulo, porque vão ter vários shows espalhados pela capital, shows internacionais, shows nacionais, mano, Halloween, tem muita coisa. O H2O vai tocar no Trick or Hardcore Fest junto com o Downset, Hardcore, né? O H2O, uma das bandas de hardcore mais cabulosas do planeta, sempre levando aquela ideia de atitude mental positiva, de veganismo, pô, legal demais. Toby Morse tem, que é vocalista do H2O, tem um podcast muito legal que ele leva várias bandas, inclusive o Derek Green de Sepultura é o co-host dele quando ele tá lá por Los Angeles dando rolê. É muito bacana o programa do Toby Morse. Mas estará por aqui, né, fazendo um show aí, mais uma vez, sempre muito bom os shows do H2O. E vai trazer o Downset dessa vez, que é uma banda de rapcore e metal com hardcore, com rap, mano, faz essa mistura muito bem. Vou te falar que eu acho que depois do Rage Against the Machine é a banda de rap com hardcore mais legal do planeta. É muito foda. É, uma vez eles ensaiaram de vir pra cá, não deu certo, mas dessa vez vai dar, porque agora é a NDP que tá fazendo, tá? Fora isso, vai ter do Protesto à Resistência, que é o nosso rapcore, mano. Lipe, Stefan, o bagulho é cabulosão. Norte Cartel, de Peito Aberto, Eu Vou Discotecar junto com Jackbox 19, tá? Mais informações, arroba NDP Live no Instagram, pra comprar seus ingressos, fastix.com.br. Tá chegando a hora, hein, mano? Dia 31 de outubro. Nesse mesmo dia, só que um pouco mais cedo, inclusive é esse show da Maraty, né, mano, é do Barcinski, do Leandro Carbonato, eles já armaram pra fazer mais cedo, pra não dar confusão. Na mesma rua, no Fabrique, vai ter o Fishbone, junto com as meninas do Maga Rude. Vai ser demais, né? Fishbone, ska, funk, punk, influenciaram aí todo mundo, funk metal, né, mano, é demais. Influenciaram Red Hot, Primus, No Doubt, Faith No More, NoFX, geral, bebeu na fonte ali do Fishbone. E eles vão tocar nesse mesmo dia no Fabrique, tá? Junto com o Maga Rude, que é a banda de ska brasileira só de mulheres, a única do Brasil. Começa às 5, né? Vou abrir as portas, Maga Rude 18, 19, Fishbone, e depois encerramento, dá tempo de todo mundo correr pro H2O. Falando nisso, vamos ouvir o Maga Rude com Só

Dead Moon, Walking on My Grave, Unsullied Steelers, City of Angels, teve Blonde também, One Way or Another, Interrupter, She's Kerosene. Falando Dead Moon, mano, a Todd Cole, que era vocalista do Dead Moon, vai tocar aqui em São Paulo, show da Cecília Cultural, Associação Cultural Cecília, tá? Junto com ela vai ter Pink Opac, Tida de Hats e Dente Canino, DJs Hero e Camila Jada, de Matheus Mundini e Rafael Carapiá. De 31 de outubro no Cine Joia, tá? Cecília Cultural no Instagram, pra comprar seus ingressos, acessa lá, dá uma olhada nos outros shows que eles estão fazendo, sempre muita coisa boa. Amanhã, no Cine Joia, vai ter mais um show da NDP, Emo, Hardcore Alternativo, Tigers Jaw, vai ser demais, tá? Junto com eles, Metade de Mim, Marrakech e Ana Paia. Vamos ouvir Tigers Jaw, I Saw Warrior.

Chococorn e Sugar Canes, Esperança, Ambição, Banda de Santa Bárbara do Oeste, antes teve Sonic, Uff, Bull, The Header e Weezer com The Good Life. 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Vai ter o Meat Split fazendo TSOL, fazendo punk covers, tocando Pennywise, tocando Suicidal Tendencies, mais uma porrada de banda muito legal, junto com o Face to Face Cover Brasil, mano. Tocando ali todos os clássicos do Face to Face. Imperdível, tá? Então cola lá no Blackbird Rock Beer em Santo André. Vamos ouvir o Face to Face agora.

Você tá aqui no Rádio Peronomult, no 89 Rádio Rock. Lembrando que todo dia tem um programa aqui, ainda meia-noite às duas da mamãe. Imperdível, horário sagrado da música alternativa na 89 a Rádio Rock. Quer falar comigo? Vai no Instagram, @ThiagoDJSP. Perdeu algum programa? No site da rádio que você ouve tudo de novo, radiorock.com.br. Ó, até as duas da mamãe. Tem muito hardcore, punk, ska, grunge, new metal, rap, reggae, industrial, trip hop, emo, guitar, death, trash, entre outras alternatividades. Quer falar comigo? Vai lá no Instagram, tá? @ThiagoDJSP. Segunda hora de programa, vai ter Rubik Fish, vai ter 84, CPM22, Ty Segall, vai ter Black Sabbath, Soundgarden, tá demais. Fica aí comigo, vamos começar? Deixa eu ver o que, que eu vou falar aqui pra vocês. Ah, vai ter Atletas do Bem, mano. É domingo de manhã, hein, mano. Estarei por lá no Parque Vila Lobos. Eu e meu mano Cadu, tá? Você gosta de corrida? Corrida Vila Rã, 5 e 10 quilômetros, dia 11 de outubro. No Parque Vila Lobos, com largada 7 da mamãe. Corrida e caminhada de 5 km e corrida de 10 km. Troféu geral e categorias, medalha pra todo mundo. Escotecagem com o Cadu e comigo. Show do Maverick 77 pra se inscrever. Eventabr.com.br pra mais informações. @Atletas do Bem no Instagram. E vamos começar a segunda hora com Raining Blood do Slayer. 17 de outubro no Nubank Park. Vai!

Between the Bird and Me, The Coma Machine, and Black Sabbath com Paranoid. O Between vai tocar no Hangar 110 dia 17 de outubro. O Hangar 110 está com a agenda daquele jeito. O Rodolfo Miranda 110, perto do metrô Armênia. O Instagram, arroba Hangar 110, o site hangar110.com.br. 18 de outubro, Anderson Lab Live. 24 de outubro, Malevolent Creation, Mystic Circle. 31 de outubro, a Wyhelm Scream Make War. 1º de novembro, Six Feet Under. Até o fim do ano vai ter Gritando HC com Grindes, Moqueca de Rato, Military Gun, No Effects Day com El Ref, entre outras atrações. Seguinte, vai ter um festival aí muito bom, dia 23 de janeiro, no Complexo Tempo, com Elvis, Oasis, Teste, Buffalo Borealis, entre muitas outras bandas organizadas aí pelos meus manos André Barcinski e Leandro Carbonato da Maraty. Vamos ouvir o Elvis com Honey Bucket.

seu Ty Segall com o Fio, dia 15 de novembro na Áudio, show do Ty Segall, tá? Mais um show da Cecília Cultural. Procura no Instagram, @ceciliacultural, pra garantir seus ingressos. Vai ter uma história de vai ter bike, descortecagem da super novíssima. Agora vamos nos movimentar sentido Osasco. Dia 18 de outubro vai ter Dead Fish e Scamundongos na estação Mix em Osasco juntos, tá? Fora eles, vai ter Tomahawk, Alango HC, Vanilla Hell, Rail Side, Sunset Collectors, Fesnética, Sub Rock e do Zé, que eu vou discotecar. Ingresso você compra em Clube do Ingresso. Vamos ouvir os Scamundongos com o Rodrigo Lima do Dead Fish fazendo Ocupar e Resistir.

original e o Pelanza tocando as brabas do Restart, tá? Participações, Alexia, Yas e Jules. Mais informações aí, entra aí na arroba ATM underline eventos no Instagram. Ingressos disponíveis em tickets 360. Vamos ouvir o EV84, Passos Escuros?

0: Fechou, vambora, passando a régua no programa. Lembrando que amanhã, a partir das 10, eu chego mais cedo pra fazer o Rock and Roll Party. Quer falar comigo? Chama no Instagram, arroba Thiago DJSP. Tô indo nessa, valeu, fui.
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madrugada pra você que tá aqui na Rádio Rock. Neste sábado que tá só começando, eu sou a Bia Sato, tô chegando e sigo com vocês até às 7 da manhã com muita música. Bora começar com Alanis Morissette, Head Over Feet.

Smashing Pumpkins, Disarm, teve Echo in the Bunnymen, The Killing Moon aqui na Rádio Rock. Boa madrugada pra você que tá começando muito bem seu sábado. Seguimos com Imagine Dragons, Deliver. First

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Strokes vai tocar no final do ano aqui em São Paulo, né? No Primavera Sound, 5 e 6 de dezembro, Autódromo de Interlagos. Pra saber tudo, entra aí no site ingresse.com. Vamos de Fleetwood Mac com Dreams.

Come As You Are. Boa madrugada pra você que tá começando muito bem seu sábado. Eu sou a Bia Sato, seguimos juntos com muita música. 5 horas de muito som. Vamos de Skank agora. É proibido fumar.

Spring com The Kids Aren't Alright, teve por Jam Jeremy. Você tá na 89 FM, a Rádio Rock. Vamos com o Rapa, Anjos pra quem tem fé.

Posse, foi mais uma hora de música. Boa madrugada, bom comecinho de sábado pra você. Eu sou a Bia Sato. Seguimos juntos até às 7 da manhã. Que seu sábado seja incrível. E seguimos com Guns, Paradise City.

Vance Joy Riptide, teve The Doors com Roadhouse Blues. Você tá aqui na Rádio Rock começando muito bem seu sábado. Bom dia pra você. Bom sábado, vamos de Detonautas agora, Quando o Sol Se For.

Rádio Rock, bom dia pra você. Foi aí mais uma hora de música. Seguimos juntos, começando muito bem este sábado. Desde as duas, uma maratona, 5 horas de muito som. E vamos de Red Hot Chili Peppers agora com Californication.

Sting, Fields of Gold, antes teve CPM 22, Desconfio. Bom dia pra você, bom sabadão, hoje dia 10 de outubro. Eu sou a Bia Sato e seguimos com The Who, My Generation.

Você piscou e já foi mais uma hora de música, mas não acabou não. Tem mais uma pela frente, bom dia, bom sabadão pra você que tá aqui curtindo a Rádio Rock. A trilha sonora aí do seu dia, tá treinando, tá trampando, indo voltando do rolê, já tá fazendo faxinão, muita gente final de semana, né, aproveita aí pra fazer faxina. É nóis, tamo junto até as 7 da manhã e vamos de Lenny Kravitz agora. Are You Gonna Go My Way?

0: Arctic Monkeys, Opening Night, teve The Cure com Friday I'm in Love. Você tá aqui na Rádio Rock, curtindo música boa, começando muito bem seu sábado. Eu sou a Bia Sato, seguimos juntos. Até às 7 tô com vocês, mas antes um break rapidinho e eu já volto com mais música. Fica aí.
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Voltei, bom dia, bom sabadão pra você que tá aqui na Rádio Rock, curtindo música boa, começando muito bem seu dia, alto astral, o dia inteiro aqui de música boa na Rádio Rock, você já sabe, né? Então seguimos juntos, até às 7, tô com vocês, se quiser mandar mensagem, o jeito mais fácil a gente conversar é pelo Insta, tá bom? @BiaSato. E vamos agora com Foo Fighters, Times Like This.

0: Você piscou e já foi mais uma hora de música. Fica aí o dia inteiro, você curte música boa na Rádio Rock. Muito obrigada pela companhia de vocês. Eu sou a Bia Sato, eu vou ficando por aqui. Se quiser me seguir no Insta, @BiaSato, tá bom? Fica à vontade, a gente conversa por lá, troca ideia. E é isso. Um ótimo dia e eu tô de volta mais tarde, às 2 da manhã, madrugada nossa de domingo também, aqui na Rádio Rock. Beijo, se cuidem. Até mais.
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7:13, uma ótima manhã de sábado pra você, 10 de outubro de 2026. Bora nessa manhã, eu sou a Marina Valsec, já prepara aí o WhatsApp 989-215-989 pra você mandar sua mensagem pra gente. Aquele esquema que você já conhece, mensagens em áudio, se for em áudio, cuidado aí com a qualidade do áudio, tá bom? Grava, daí você mesmo escuta, vê se ficou bom, enfim. E manda pra gente. E tenta fazer no máximo 15 segundos pra gente conseguir colocar mais mensagens, tá bom? 15 segundinhos tá ótimo. 989-215-989. Diz o seu nome, onde você tá. Feriado? Vem aí? Ou você não tem feriado? Qual a boa? Conta pra gente. Pode ser em texto também, tá bom? Em texto pelo nosso WhatsApp, ou se você quiser, só chegar lá no meu Instagram, o Mavalsec, tá bom? 989-215-989. Vamos seguir com Twisted Sister.

Bom dia, Marina, tudo bem? Aqui é Fábio Amarelo de Santo André. Acordando cedo para ir fazer um cursinho no Senac. E bora aproveitar esse dia lindo, né? Nossa, que maravilha. Um abraço a todos e viva o rock.

0: Aí a versão do Disturbed para The Sound of Silence, sucessaço do Simon Garfunkel de 1964. Teve Charlie Brown também, Queen, Offspring. Teve Twisted Sister, agora 7:30. Quem tá aí?
1: Hey ho, let's go, 89.
0: Oi.
1: Salve nação roqueira. Aqui quem fala é Pirilampo, João Molevar de Minas Gerais. Estamos aqui nos preparando para ir para Ouro Preto, para a festa do 12, aniversário da Escola de Minas. Viva a República DEG e viva o Rocker!
0: Viva! Bom sábado!
2: Bom dia, nação do rock. Aqui é o Edson, direto de Juquiá.
0: E aí?
2: Estou na academia fazendo um treino de musculação e sintonizado na melhor rádio de rock. Viva o rock!
0: Valeu, Edson!
3: E aí, Val, beleza? Bom dia!
0: Oi!
3: Pra desejar aqui um bom dia pra todo mundo, um bom feriado pra galera aqui do Ipiranga e um beijo pra minha esposa linda, maravilhosa, Larissa. Viva o rock!
0: Um beijo!
4: Bom dia, bom dia!
0: Oi.
4: Aqui é Gleice da Cachoeirinha, Zona Norte.
0: E
4: dia
0: aí?
4: Lindo por aqui, ouvindo a Rádio Rock. Bom pra fazer um longão aí com a minha parceira, com a minha amiga Carol, de todos os sábados. Bora correr? Viva o rock!
0: Boa! Bom fim de semana!
5: Bom dia, Marina.
0: Oi.
5: Que dia lindo, hein?
0: Não
5: pra poder
0: é?
5: Pegar uma praia, mas nós estamos aqui trabalhando.
0: Bora junto.
5: Viva o rock.
0: Viva, bom trabalho. Olha só, 7:32, vamos seguir com a Mary Smith.

Bom dia, Marina. Bom dia, Nação Roqueira. Aqui é o Júnior de Mariporã. Aqui em casa fazendo um treinão e ouvindo a melhor rádio rock do mundo. E viva o rock!

Bom dia, Marina. Bom dia, galera do rock. Aqui é o Arilson de Natal, Cidade do Sol, curtindo essa rádio. Depois de uma corridinha de uma hora e viva o rock!

0: Levin, Complicated, aqui no 89, Razor, Skank, Kings of Leon, Guns N' Roses, Harry Smith, Beijo Malu, que tá em Atibaia, feliz aniversário pra filhota Camila, muita saúde pra ela, vamos ver quem mais tá por aqui.
1: Bom dia, Marina.
0: Bom dia.
1: Ricardo da Cachoeirinha, falando aqui da Inglaterra, fazendo aquela caminhada, curtindo a programação. Ótimo sábado a todos e viva o rock.
0: Ótimo sábado também, valeu, Ricardo.
2: Oi, Marina, bom
0: Oi.
2: Dia.
0: Bom
2: aqui
0: dia,
2: é Amanda de Moreno, Pernambuco. Ouvindo a Rádio Rock a caminho do trabalho. Mais um dia.
0: Bora.
2: E viva o rock.
0: Bom trabalho, Amanda, beijo.
3: Bom dia, Mar. Regina aqui, na cidade de Jardim.

0: parando para ir trabalhar, ouvindo a rádio rock há quase 40 anos. Já mandei fax pro Zé Luiz, hein? Sonzeira, sonzeira. Regina aqui, vivo rock.
1: O que é fax? Explica pros jovens. O que é fax? Um beijo, valeu, querida. Quem falou comigo no Instagram, deixa eu ver, no Mavalsec. Ana Flávia, Eduarda e Neto estão lá em Tatuí. Beijo pra vocês, valeu também pela companhia. Então é isso, olha, se você também quiser mandar mensagem pra gente, presta atenção. Pro nosso WhatsApp, em texto ou em áudio, tenta fazer aí mais ou menos, no máximo 15 segundos, pode passar um pouquinho, só não deixa passar muito não, 15 segundinhos tá ótimo aí pra você falar o seu nome, onde você tá, qual a boa do fim de semana, do feriado, passa o recado que você quiser, capricha na qualidade, tá bom? Fala alto pra gente ouvir direitinho, abaixa o som aí pra você gravar, 989-215-989, em texto ou em áudio, em texto pode ser no meu Instagram também, o Má Valsec, tá bom? 7h58, aguenta aí.
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2: E bora começar essa uma hora e meia com Black Keys. Beijo, Rildo, que tá trabalhando e tá na sintonia. Conta pra gente onde é que você tá. 989-215-989. Vai.

Bom dia, Marina. Bom dia, Nação Rock and Roll. Aqui é o Renatinho de Araçatuba. E hoje é dia de rock. E viva o rock!

Bom dia, ouvintes da 89, aqui é o Alessandro, condutor de ambulâncias de alumínio. Um grande final de semana a todos, ouvintes da 89, a Rádio Rock.

Bom dia, Marina. Aqui é a Luciana, o Cleverson e a Rafaela. Partiu Ibiúna nesse feriadão. Bora curtir com sol, um pouquinho de chuva, mas tá valendo, né? O importante é descansar. Beijo pra todos.

0: Redbone, Come and Get Your Love, aqui no 89, antes o Sublime, Capital Inicial, Creedence Clearwater Revival, teve Smash Mouth, também Black Keys, 8h22, beijo Júnior, Gabriele e Guilherme, estão em João Pessoa, valeu pela sintonia, quem mais tá aqui?
1: Bom dia Marina, oi. Bom dia 89 galera, tudo de bom, ótimo fim de semana prolongado
0: pra
1: aí,
0: nós.
1: Um abraço a todos. E vivo rock, aqui é o Tim Maia de Lençóis Paulista, dando um alô pra nação roqueira. É isso aí.
0: Valeu, Tim!
2: Bom dia, Mar.
0: Oi.
2: Reginaldo de Ibitinga.
0: E aí?
2: A terra do bordado. Ajudando a patroa a dar uma geral na casa. E ouvindo a 89, é lógico. Bom final de semana, meu povo.
0: Pra nós, valeu.
3: Fala, Marina, bom dia.
0: Oi.
3: Quem fala é Edinho, motorista de entregas aqui nas ruas de Lisboa. Sempre ouvindo a melhor rádio do mundo, 89, a Rádio Rock. E vivo rock! Abraço!
0: Abraço, valeu, Edinho!
4: Dia, minha companhia de todas as manhãs. Bom
0: Olá.
4: Dia, Marina, sua linda. Aqui é Douglas de Guarulhos. Saindo pra fazer aquelas entreguinhas na Moca.
0: Bora!
4: Sempre na melhor companhia, né? Ouvindo essa pessoa maravilhosa. Vivo rock! Bom feriado pra todos!
0: Pra todos! Valeu, Douglas! Bom trabalho! Agora, vamos seguir com Red Hot Chili Peppers, 8h23.

Salve família 89, do São do Butantã na voz, ouvindo a melhor rádio do mundo, sabadão ensolarado, vamos aproveitar, andar de skate, bater o teio e ouvir a melhor rádio do mundo, vivo rock, café com skate, que acordou, acordou.

dia, nação roqueira! Aqui é o Shoji, diretamente de Praia Grande. O tempo tá meio instável, um pouquinho de sol, um pouquinho de vento, mas esse feriado iniciando aí de uma melhor maneira. Bom dia a todos e viva o rock!

0: Rolling Stones, Jumping Jack Flash, aqui no 89 Minutos. Rapa, Bowie, Foo Fighters, U2, Red Hot Chili Peppers, 8h48. Vamos ver quem tá na sintonia, vai.
1: Bom dia, Marina, é a Sol. Hoje eu estou em São Paulo, trabalhando, passando pra deixar um beijo e viva o rock, Marina.
0: Viva, Sol, bom trabalho.
2: Bom dia, Marina, sua linda deusa egípcia maravilhosa, tudo bem? Salve, pessoal do 89, aqui é Murilo Chirosa falando, diretamente do Rio de Janeiro, ex-morador da Vila Prudente, mas sempre ligado na Rádio Rock, partindo pra aquele futebolzinho lá na Zona Norte, Madureira, agora com os cria. Tamo junto! Bom sabadão pra todo mundo, viva lá!
0: Valeu, bom fim de semana!
3: Bom dia, Marina, tudo
0: Oi,
3: bem?
0: Tudo!
3: Divaldo aqui de Bom Jesus Perdões e Viu Rock, bom sábado a todos!
0: Pra nós, valeu, Divaldo!
4: Fala, Marina, aí, cara, motorista de aplicativo do Ipiranga, de novo por aqui, como você tá? Passando pra dizer que você faz a melhor playlist do final de semana de rock and roll do mundo! E viva o rock, galera, um ótimo final de semana a todos, beijo, mozão!
0: Valeu, Ícaro, bom trabalho aí, vamos seguir 8h49, Oasis!

0: Fala Marina, aqui é o Michel de Guarulhos, todo mundo acordado, esposa, filha, tomando aquele cafezão, ouvindo 89 e viva
1: o rock!

0: The Doors, Break On Through, John Bon Jovi, Detonautas, Arctic Monkeys, Three Doors Down, agora 9:21, quem tá aí?
1: Bom dia, Marina. Oi. Aqui é o Beto de Guarulhos, conectado desde manhã na melhor rádio do mundo. Bom dia, nação roqueira, e viva o rock!
0: Valeu, Beto!
2: Salve, Marina, bom Oi. Dia. Estamos aqui na Bandeirantes com o Mão Interior para aproveitar o feriadão.
0: Aí!
3: E... viva o rock!
0: Viva, bom feriado!
4: Fala, Marina, bom Oi. Dia, Ricardo aqui de Guarulhos, motorista de aplicativo aqui, ó, fazendo as corridinhas e ouvindo a melhor, claro, 89, a Rádio Rock. Viva o rock!
0: Viva! Bom trabalho!
5: Bom dia, Marina. Aqui Oi. É a Magda de Itapecerica da Serra, indo trabalhar, ouvindo a melhor rádio e passando para desejar um dia com muita energia positiva para todos. E viva o
0: pra
5: rock!
0: Nossa, valeu, Magda!
6: Bom dia, ouvintes da 89. Aqui é Lourenço do Ipiranga, curtindo a melhor rádio do mundo. E viva o rock!
0: Valeu, Lourenço! Muito bem, 9:22. Nosso WhatsApp para você mandar sua mensagem em texto ou em áudio de até uns 15 segundinhos aí com boa qualidade. 989-215-989. 989-215-989. Acabou 89 minutos.
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Bom dia, Gessé Marçom, Amanda, Maria Clara e Maria Flor. Estão se deslocando de Uberaba para Campo Grande, Mato Grosso do Sul, ouvindo 89, a Rádio Rock. É nóis!

Bom dia, Marina. Tô levando as crianças na aula de música e curtindo a melhor da 89. A Rádio Rock.

0: The Calling, Wherever You Will Go, Eric Clapton, Manette Work, Skank, The Nixons, teve Franz Ferdinand, 9:55, beijo, Thiago, tá na sintonia, o Jefferson também, o Binho, e quem mais?
1: Bom dia, Marina. Oi. Aqui é o Anderson da Garagem Rock de Cabreúva, tudo bem?
0: Tudo.
1: Tô aqui lavando o carro e ouvindo a melhor rádio do Brasil, beijo pra vocês aí.
0: Valeu, bom fim de semana.
2: Fala, Marina, bom dia, beleza?
0: Ei, beleza.
2: Zé Vitor falando, direto da Itália, martelinho de ouro, estamos aqui trabalhando, agora às 14:25, que saudades da minha São Paulo, mas eu não deixo de ouvir a 89 FM, a Rádio Rock.
0: Valeu, bom trabalho.
3: Bom dia, aqui é o Júlio de Curitiba, escutando 89 de São Paulo, desde sempre, e vivo rock.
0: Valeu, Júlio.
4: Bom dia, nação.
0: Bom dia.
4: Aqui é a Luciane, do Parque São Domingos, indo fazer exames, cuidar da saúde.
0: Aí.
4: E viva o rock sempre.
0: Viva, bom fim de semana.
5: Bom dia, rapaziada da 89.
0: Oi.
5: Júnior aqui de São Bernardo, fazendo aquela hora extra, Sagatiba, no sabadão, último dia de trampo, depois férias.
0: Oba.
5: Viva o rock!
0: Bom trabalho, boas férias. Muito bem, olha, quer mandar sua mensagem? Presta atenção. Pode ser em texto, em áudio. Boa qualidade, abaixa aí o som pra você gravar, vê se ficou bom, grava uma vez, aí você escuta o seu próprio áudio, vê se ficou bom e aí manda pra gente, tenta fazer aí no máximo 15 segundos, tá? Diz o seu nome, onde você tá, qual a boa aí, passa o recado que você quiser, a gente pede pra ser aí em 15 segundinhos mais ou menos, ou no máximo, pra a gente conseguir colocar mais mensagens no ar, tá bom? 989-215-989.
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Bom dia, Marina. Bom dia, família do Rock. Aqui é o Meco da cidade de Saltinha, interior de São Paulo. Um ótimo sabadão a todos, passeando aqui com a minha filhinha, a minha doguinha também. Tamo junto, viva o Rock!

0: Kings of Leon, Molly Chambers, Hozier, Alice in Chains, teve The Cure, também Imagine Dragons. Agora 10h24, Leandro tá na sintonia com a esposa Bruna, os gatos Torrone, Pipoca, Suspiro e Fred Mercury fazendo faxina. Valeu, um beijo aí, família. Vamos ver quem mais.
1: Oi, Marina.
0: Oi.
1: Aqui é a Karen de Camando Caia.
0: Tá?
1: Eu tô aqui no sítio, esperando a galera chegar pra gente passar um fim de semana. E daqui a pouco vamos preparar o melhor franguinho caipira que existe. E ouvindo a melhor rádio. Viva o rock!
0: Viva! Bom fim de semana, bom feriado!
2: Hotel de São Bernardo do Campo. Eu tô indo no aniversário do meu primo de 1 ano, Francisco. Viva o rock!
0: Viva! Um beijo, querido!
3: Bom dia, Marina, sua linda.
0: Olá.
3: Aqui é o Ivan, ceguinho de Indaiatuba, com a sua esposa, Érica, descendo a serra rumo a Santos para passar aquele final de semana maravilhado.
0: Boa.
3: Curtindo a melhor rádio rock do Brasil. 89, a Rádio Rock!
0: Um beijo, bom fim de semana!
4: Bom dia, nação roqueira. Estamos aqui na Imigrante, sentido Litoral Sul. Meu nome é Lucas Borges.
5: E meu nome é Giovana.
4: Viva o rock!
0: Viva, beijo, bom final de semana, bom feriado. Mais um.
6: Bom dia, nação brasileira. Aqui quem fala é Karina, falo da Bahia.
0: Oi.
6: Bom Jesus da Serra, Bahia. Ouvindo 89 Rock.
0: Um beijo, valeu, querida.
7: Alô, Marina, aqui é o Eduardo do Guaçu, Rio de Janeiro. Viva o rock!
0: Viva! Valeu, Eduardo! Vamos seguir 10h26, Green Day!

0: Fala, nação roqueira, aqui é o Yuri de Ferraz de Vasconcelos.
1: Aqui é a Mel.
0: Estou aqui de boa curtindo a melhor rádio do Brasil, a melhor playlist do mundo. Viva o rock!

Bom dia, Marino, 2289, aqui é o Paulinho de Franco da Rocha, entrando no estúdio daqui a pouquinho para o ensaio do musical The Blues Brothers. E ouvindo aqui a 89, a melhor, né? Com a melhor, com a Marina Valsec. Bom dia e viva o rock!

Fala, Marina, Rodolfo por Taubaté, indo pra São Lourenço, Minas Gerais, cortando um caminho aqui pela Estrada Velha, porque a Dutra tá cheio, por causa dos romeiros. Vivo Rock, bom dia.

0: Charlie Brown Jr., só por uma noite. Coldplay, Bruce Springsteen, 10h57.
1: Bom dia, Marina. Oi. Bom dia, nação roqueira. Vladimir de Atibaia. Dando um salve, um abraço aí pra todos. Ótimo final de semana.
0: Pra nós.
1: E viva o rock.
0: Valeu, Vladimir.
2: Bom dia, Marina. Aqui Oi. É a Regiane, direto de Vitorino, Paraná. Em família, ouvindo a Rádio Rock hoje de manhã. E viva o rock!
0: Beijo, família!
3: Bom dia, eu bebo do Rio Grande do Sul.
0: Oi!
3: Rapaz do céu, mas essa rádio toca muito. Muito obrigado por vocês existirem.
0: Oh, valeu, querido!
4: Oi, Marina, aqui é a Cássia de Miracatu, do Vale do Ribeira. Eu e minha mãe estamos aqui ouvindo a Rádio Rock. Tô me maquiando pra nós ir na feira comer pastel.
5: Vivo Rock!
0: Beijo nas duas.
6: Bom dia, Marina, aqui é a Daniela do Laranjal Paulista.
0: Oi.
6: Estamos indo para Paranapiacaba, meu marido e eu, Ricardo.
3: E vivo Rock!
0: Valeu, casal, beijo.
7: Bom dia, aqui é o Jean da Vila Liviere. Estamos aqui na Marginal Tietê, a caminho do Parque de Diversões em Viedo, escutando a melhor rádio do Brasil. 89, a Rádio Rock!
0: Eba, valeu, povo, beijo.
8: Bom dia, nação roqueira.
0: Oi.
8: Aqui com a Lorena, curtindo um rock na melhor rádio. Indo em direção à Capela do Alto, pegar uma piscina.
0: Boa, valeu, bom. Bom final de semana, bom feriado.
9: Bom dia, Marina, beleza? Oi. Aqui é Reginaldo de Sorocaba. Tô aqui consertando o carro do meu cunhado porque ele tá muito bravão hoje. Vamos resolver essa máquina. E viva o rock, beleza?
0: Show! Beleza, valeu. Bom fim de semana também. Paradinha rápida, 10h59, fica aí.

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Bom dia, Marina. Parabéns pela playlist, hein? É só 89 mesmo pra escutar essa playlist maravilhosa aí. Partindo pro churrasco ali e viva o rock. Tadeu do Grajaú.

0: Nothing But Thieves, Sorry, aqui no 89. Rapa, Pearl Jam, teve Got You também, The Clash, Offspring, 11:29.
1: Oi, Marina, sua linda, bom dia.
0: Bom dia.
1: Aqui é a Elma do Capão Redondo. Um salve pra nação roqueira aqui do Capão. E um grande abraço pra galera da Zona Leste também. Hoje tem show do Pit, gente, lá no Bar do Laércio. E salve o rock.
0: Viva! Bom fim de semana.
2: Bom dia, Marina linda.
0: Oi.
2: Aqui é a Marinéia de São Roque. Estamos aqui com mais um fim de semana gostoso, ouvindo o melhor do rock. Bom final de semana pra todos. Beijos.
0: Pra nós, beijo.
3: Bom dia, Marina. Bom dia a todos, oi, amantes do rock aí. Que é o Fábio da cidade de Tariri. Passando para desejar um ótimo feriado a todos. E viva o rock. E parabéns para a Playlist, a melhor rádio do mundo. Show!
0: Valeu, querido.
4: Oi, Marina. Bom dia.
0: Bom dia.
4: Aqui quem fala é César, do SAMU.
0: E aí?
4: Da cidade de Conchal. Um grande abraço. Um feliz final de semana.
0: Para nós.
4: E viva o rock.
0: Valeu, César.
5: Bom dia, bom dia.
0: Oi.
5: Eu sou o Wendel. A gente está aqui na Zona Sul, indo para Santo Amaro. Estou com minha filha Estela, ouvindo o melhor som.
6: E viva, Rock!
0: Viva, um beijo.
7: Oi, Marina, aqui é a Yara falando de São Paulo. Eu tô ouvindo a sua melhor rádio do Brasil. E viva o Rock!
0: Viva, um beijo. Peraí, vamos mais um.
8: Bom dia, bom dia. Aqui é Fábio Brazek, direto de Chapada, no Rio Grande do Sul.
0: E aí?
8: Começando os trabalhos aqui com meu amigo Rafael de Palmas. Muita chuva, mas com 89 não tem tristeza. Viva o rock!
9: Viva!
0: Viva, bom trabalho aí.
10: Bom dia, galera do 89. Bom dia, Mar.
0: Oi.
10: Tranquilo?
0: Tranquilo.
10: Aqui, André de Abaeté, do interior de Minas Gerais. Ouvindo a Rádio Rock e preparando o almoço aqui, um pezinho de porco. E é isso aí. Um abraço. Viva o rock!
0: Abraço, bom fim de semana. Vamos agora com o New Order, 11:31.

Marina, tudo bem? É o Ícaro, vou trazer o aplicativo de novo, passando aqui só para dizer, peguei passageiros cubanos e eles adoraram a Rádio Rock. Como eles mesmos disseram, você estava on fire aí na sua playlist. E vivo rock!

Bom dia, ouvintes da Rádio 89. Estou aqui com a família Xavier, indo para a chácara do seu Toninho, Nazaré Paulista. Um bom dia para todos.

0: Senna aqui no 89, Kiss, Gorillaz, 21 Pilots, Gui, beijo, tá lá em Sorocaba, o André de Timbó. Vamos aqui aos últimos áudios.
1: Bom dia, Marina.
0: Ih, não vai dar tempo,
1: hein? Bom dia, nação roqueira. É o Rodrigão aqui de Guarulhos, aqui do centro de Guarulhos. Vivo, ok.
0: Ó, vou ter que interromper, gente, porque vai ter transmissão obrigatória do horário político, então não vai dar tempo de colocar todos os áudios. Um beijo pra vocês, eu tô indo embora depois do break, então tem horário político e o Wendel Correia também já tá aqui. Beijo e até amanhã.
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Boa tarde pra você que tá sintonizado na 89, a Rádio Rock. Sou Wendel Correia. Vamos juntos nessa tarde de sábado, dia 10 de outubro de 2026. Agora meio-dia 23. Muitas músicas. E agora tem Beatles. All You Need Is Love.

0: Fala, Wendel, bom dia, Reinaldo de Jundiaí. Mas hoje passando aqui para falar que nós estamos no Guarujá, pegando sol enquanto ele dure, porque parece que não vai durar muito não, mas por enquanto tá bom. E enquanto isso, na melhor playlist do planeta 89, tamo junto, abraço.
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Yellow Sun Coldplay na 89, teve também clássico do Queen, We Will Rock You, Red Hot Chili Peppers, Scar Tissue, agora meio-dia 44. Essa semana saiu o line-up do Lollapalooza Brasil 2027, que acontece nos dias 19, 20 e 21 de março, no Autódromo de Interlagos, aqui em São Paulo. Você consegue conferir o line-up completo, garantir seu ingresso também no lollapaloozabr.com. Lembrando que 89 é a rádio oficial do Lollapalooza. E um dos headliners, The Killers, Somebody Told Me.

0: Skank, Acima do Sol, antes Pin Doctors, Two Princes e The Killers, Somebody Told Me, The Killers, atração do Lollapalooza Brasil 2027, agora meio-dia 55, sou Wendel Correia, pode mandar no WhatsApp dizendo de onde você tá ouvindo 89, o que você tá fazendo pra aproveitar esse sábado, tá um sábado de sol bem bonito, pelo menos aqui na região da Avenida Paulista, tá dando pra aproveitar o dia, manda aí no WhatsApp 989-215989. Mensagens de áudio em boa qualidade até 15 segundos. A gente vai colocando durante a programação. Repetindo o WhatsApp: 989-215989. Intervalo na sequência, uma hora de música. Fica aí.
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3: Uma e um na Rádio Rock, uma ótima tarde de sábado pra você, sou Wendel Correia, vamos lá, mais uma hora só de música na 89.
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3: Começando com R.E.M., Losing My Religion.

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Fala, Wendel, Gamarra aqui da Vila Romana, curtindo a programação da 89, indo buscar a dona da pensão para almoçar e pegar o kit para a corrida de amanhã do IBCC. Bora, bom fim de semana e vivo o rock.

Cuide bem do seu amor, os Paralamas do Sucesso na 89. A gente curtiu também U2, Mysterious Ways, 1h14. The Black Rose na Rádio Rock, Remedy.

Salve, Wendel. Tamo junto. Aqui quem fala é o Thiago do Grajaú, aqui na melhor rádio, fritando os bifão aqui pra minha irmã, que a minha mãe que tá chegando aí. Aquele rango maroto. Tamo junto. Vivo Rock, a melhor rádio do Brasil.

Meninos e meninas, Legião Urbana na 89, antes Arctic Monkeys, Do I Wanna Know? 1h26 na Rádio Rock, Radiohead, Creep,

Oi, Wendel, boa tarde. Aqui é Valnei de Natal. Um calor, assim, parecendo um sol para cada um, mas ouvindo sempre a melhor, a Rádio Rock. E viva o rock! Um abraço a todos. 89.

Wendel Correia. Aqui é o Anderson, do estado do Rio de Janeiro, Niterói. Eu também estou ligado na 89, a Rádio Rock. Um abraço para todos e ótimo sábado. E viva o rock!

Boa tarde, 89 FM. Aqui quem vos fala é Ronan Zecchini, direto de Genebra, na Suíça. Estou eu e minha filha Júlia e minha esposa Ellen escutando vocês aqui, a melhor rádio rock do mundo. Valeu, um abraço!

0: Oi, 89, aqui é a Letícia, parada no trânsito de São Paulo, mas sempre ouvindo a melhor. Viva o rock!
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0: Bad Liars, som do Imagine Dragons, na 89. Teve também Soft Cell, Taint and Love e The Verve, Bittersweet Symphony. 1h56, sou Wendel Correia, intervalo na sequência, mais uma hora de música, fica aí.
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2:02 na Rádio Rock, uma ótima tarde de sábado pra você. Sou Wendel Corrêa, vamos lá, mais uma hora só de música. A Rádio Rock 89. CPM 22, Regina, let's go.

Oi, 89, aqui é o Hiroshi. Eu quero dedicar a próxima música aí pro meu filho, Antônio Kenji, tomando caldinho de cana do chinem, tá? Aqui é a sua melhor e alternativa, a Rádio Rock. É nóis, tamo junto. Feliz Dia das Crianças pra segunda-feira, feliz feriado. 89.

Cost Europe, Young the Giant na 89, teve Creedence Clearwater Revival com Bad Moon Rising. E agora os caras do Charlie Brown, Pontes Indestrutíveis, 2:11 na Rádio Rock.

0: Boa tarde, família 89. Estamos aqui em Imbiúna, curtindo um solzinho, tomando uma cerveja e esperando a carne assar e...
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1: Grande Wendel, Antônio Henrique de Divinópolis, agora em Ubatuba. Surfando aqui com meu brother, Rodrigo, Big Rider. E viva o rock!

Fala, pessoal da melhor rádio do Brasil. Tô aqui, sabadão. Marco Aurélio aqui, junto com a minha esposa, a Jaqueline, aqui de Poços de Caldas, fazendo um churrasquinho 89, a Rádio Rock.

Sex on Fire, Kings of Leon na Rádio Rock, teve também Matchbox 20 em Unwell, e agora tem Depeche Mode, Enjoy the Silence, 2h44 na Rádio Rock.

0: Nando Reis, me diga que na 89, antes Beatles, Help e Depeche Mode, Enjoy the Silence, 2h55, sou Wendel Corrêa, pode continuar mandando WhatsApp falando o que você tá fazendo nesse sabadão, de onde você tá ouvindo a 89, com quem você tá ouvindo a 89, WhatsApp 989-215989, mensagens de áudio em boa qualidade até 15 segundos, a gente vai colocando durante a programação, intervalo, já volto com mais músicas, fica aí.
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12: 3 em ponto na Rádio Rock. Um ótimo sábado para você. Vamos lá, mais músicas aqui no 89. Billy Idol, Dancing With Myself.

Outro lugar, Detonautas na Rádio Rock, antes Foo Fighters, Breakout e Wet Leg, Wet Dream, 3:13. Agora a gente segue com Linkin Park, What I've Done.

Boa tarde, Wendel. Aqui é o Fábio, sou grande do campo, nessa tarde maravilhosa de sábado, dando banho nos meus cachorros e ouvindo a melhor rádio de São Paulo, 89, a Rádio Rock.

0: Boa tarde, Rádio Rock. Boa tarde, Wendel. Aqui é o Beto de Atibaia, tomando uma gelada e vendo, escutando a melhor rádio rock do mundo, e vivo rock.
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Feel It Still, Portugal Man, 89, teve Pit semana que vem. E nessa semana, semana agora, dia 16, sexta-feira, saiu o novo álbum da Pit. Antes Rolling Stones, You Can Always Get What You Want. E The Mighty Mighty Boston, The Impression That I Get, agora 3:30. Vou tocar a atração do Lollapalooza Brasil 2027. The Killers, Mr. Brightside.

0: Oi, Wendel, tudo bom? Boa tarde. Vanderlei, aqui do Guarujá. Tô eu, minha esposa Silvana, curtindo esse sabadão lindo que deu hoje, né? Maravilhoso, com esse solzão. Mas com certeza, escutando e curtindo muito essa tua playlist. Vivo Rock!
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0: Olá, Rádio 89, é o Wallace do bairro do Limão. Dream on until your dream come true. Continue sonhando até que seu sonho venha se realizar. Bons sábados a todos e viva o rock!
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Barão Vermelho com Malandragem dá um tempo aqui no 89, teve Aerosmith, Dream On e aí Smash Mouth All Star, agora 3h45 tem eles. Red Hot Chili Peppers, Tell Me Baby.

0: Boa tarde, Wendel. Aqui é Cacau de Campinas. Fico muito feliz quando é você na programação. Desejo um ótimo sábado, um excelente final de semana e viva o rock!
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Girls Just Wanna Have Fun, Cyndi Lauper na 89, teve Bon Jovi, You Give Love a Bad Name e Blind Melon No Rain, 4 em ponta. A gente segue, Santana e Michelle Branch, Game of Love.

versão do Guns N' Roses de Live and Let Die, do Paul McCartney. Teve também Skunk, o George Ezra, Whitesnake e Green Day, agora 4h21 na Rádio Rock. Vamos respirar com Pearl Jam e Ed Vedder, Just Breathe.

Don't Stop Me Now, Queen na Rádio Rock, antes Creed com Don't Stop Dancing e agora U2, Blind in the Name of Love, 4h42 na Rádio Rock.

Ira, Vida Passageira na 89, teve também Sugar Ray Someday, encerrando o meu horário aqui na 89, a Rádio Rock. Muito obrigado pela companhia e sintonia. Sou Wendel Correia, quiser trocar ideia, tem o meu Instagram, @WendelCorreia, Wendel com W2Ls, Correia com I. Agora 4h54, eu tô ficando por aqui, mas o Rubão tá chegando pra tocar mais músicas pra vocês. E eu deixo vocês com Imagine Dragons. Valeu, bom sábado!

Vivo Rock, boa tarde. Hoje, sábado, dia 10 de outubro. Eu, Rubão, vou com você até as 10 da noite. Tem muita música boa pra gente curtir aqui. Tem Jet, tem Rolling Stones, tem Queens of the Stone Age, que vem no Lollapalooza no ano que vem. Tem Tears for Fears. Vou começar aqui com Blur, Song 2.

0: Você tá aqui no 89, só curtindo música boa, a gente vai pro intervalo. Na volta tem Gorillaz.
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1: Vivo Rock, essa 89 é a Rádio Rock mais ouvida do mundo. Hoje, sábado, dia 10 de outubro. Eu, Rubão, vou com você até as 10 da noite. Tem muita coisa boa aqui pra rolar. Tem Guns N' Roses, tem Smashing Pumpkins, tem o Linkin Park. E vou mandar agora o Gorillaz. Feel Good Inc.

0: É a minha preferida, Smashing Pumpkins, 1979, antes do BB 52 com o Rowan. Vamos curtir agora 89 e o U2, Where the Streets Have No Name.
1: Awesome.

0: Você tá aqui no 89, a gente vai pro intervalo. Na volta tem o Rock Connection.
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4: Oi.

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1: Rock Connection, começando aqui a edição de hoje, dia 10 de outubro, ele está de volta.
2: Ah, agora sim, né?
1: Agora sim, o Maia tá com o joelho novo.
2: Joelho novo,
1: né?
2: Novo,
1: um joelho biônico.
2: Biônico.
1: De adamantium.
2: Adamantium.
1: Tipo o Wolverine.
2: Já pensou que eu dou uma joelhada?
1: Nossa, que isso, Maia? Que isso, agora tá com o joelho zerado.
2: Nossa.
1: Pá. Muito bom, Maia.
2: Impressionante.
1: Mas primeira pergunta, Maia, hoje.
2: Hoje é tranquilidade aqui.
1: Ainda
2: voltando,
1: tem que pegar leve.
2: Voltando aos poucos.
1: Então tá certo, então tá certo. Então, vamos direto ao assunto, né, Maia? Vou começar com o quê aqui?
2: Vamos começar com destaques do Digital Hits. A gente começa com uma nova versão de Hey There Delilah, do Plain White Tees. Agora com a cantora Lolo.
1: Ah, é, Maia? É. Uma versão nova? Uma
2: versão nova.
1: E depois?
2: Depois tem Tame Impala com Loser.
1: Ah, Loser? Ah, Homem-Aranha, né?
2: Homem-Aranha.
1: Tá impulsionando a venda ainda? Impressionante isso, hein, Maia? Isso,
2: demais.
1: Vamos ouvir, então.
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1: Estamos de volta aqui no Rock Connection. Nós ouvimos aqui o Tame Impala, Loser. Também teve o Plain White Tees, uma nova versão de Hey There Delilah. Gostei, Maia, muito bom.
2: Bacana, né?
1: Destaques aí do Digital Hits. Digital Hits, que é aquela parada das músicas mais consumidas, vendidas.
2: É, isso aí.
1: Plataformas digitais.
2: Isso aí.
1: Muito bom. E agora, Maia?
2: Agora vamos com destaques da parada britânica, do Brit Top 10.
1: Ah, essa é a que eu mais gosto.
2: Essa é bem legal. A gente começa com Fat Dog fazendo Call It What You Want, e depois Queens of Stone Age, Insignificant Other, e o Fontaines DC com Marianne.
1: Bora ouvir!
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1: Estamos de volta aqui no Rock Connection. Nós ouvimos aqui três destaques da parada britânica. Teve Fontaines D.C., teve o Queens of the Stone Age, teve o Fat Dog. Agora, Maia, o que que você separou?
2: Agora vamos pro calendário Maia. Vamos resgatar lançamentos do ano de 2020. Dois lançamentos e dois lançamentos do Black Pumas. Primeiro foi Colors, no dia 17 de janeiro de 2020. Depois o Fire, o single Fire, de 9 de abril de 2020.
1: Caramba, as duas são do mesmo ano, hein, Maia?
2: Mesmo ano.
1: Que louco, né?
2: Mesmo disco.
1: Impressionante, né? Então vamos ouvir aqui.
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1: Estamos de volta aqui no Rock Connection. Nós ouvimos duas do Black Pumas, uma dobradinha. Muito bom, né, Maia? Relembrar aqui o Black Pumas. E agora?
2: Agora também outra dobradinha, só que dos Beatles. São bonus track. Saiu uma super versão do Rubber Soul, né? Disco antológico dos Beatles. Saiu agora com várias e várias faixas bônus, muita coisa legal, versões alternativas. E a gente vai destacar o remasterizado do Drive My Car e uma versão alternativa de In My Life.
1: Ô, Maia.
2: Bom, né?
1: Oh, isso é biscoito fino. Vamos ouvir aqui.
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1: Estamos de volta aqui no Rock Connection. Ouvimos uma dobradinha aqui dos Beatles, remasterizadas 2026. É. Nova versão de Rubber Soul, né, Maia?
2: É isso aí.
1: In My Life, Drive My Car. E agora?
2: Agora vamos com Vice-Versa, a nossa sessão campeã aqui do programa. A gente começa com ela, Bo, fazendo Careless Whisper do Wham, né?
1: Que é do George Michael, né?
2: George Michael.
1: E quem mais, mãe?
2: Depois The Olympians com Lee Fields fazendo Don't Let Me Down dos Beatles e Pinky Beecroft fazendo Wild Horse dos Stones.
1: É, Stones sempre tem um jeitinho de aparecer aqui, né, mãe?
2: Tem que aparecer.
1: De algum jeito aparece. Vamos ver aqui.
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1: De volta aqui no Rock Connection, ouvimos aqui uns vice-versa, gostei demais, hein, Maia?
2: Bom, né? Bem legal.
1: Eu gostei, bem legal. Agora, Maia, qual é a sessão?
2: Agora é a trilha perdida.
1: Ah, eu adoro a trilha perdida, Maia.
2: Tô trazendo faixas de um clássico, de uma trilha clássica, uma das mais importantes trilhas, que é a trilha do Forrest Gump.
1: Ah, Forrest Gump é um classicão, né, Maia?
2: Classicão.
1: Dos anos 90, né?
2: É demais, e a trilha é a história do rock americano, né? Praticamente tem coisas preciosas lá. A gente vai destacar o Elvis Presley com Hound Dog e o Simon & Garfunkel com Mrs. Robinson.
1: Só isso, mano?
2: Só isso.
1: Ah, vamos ver aqui.
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1: É, foram as últimas aqui do Rock Connection. Terminar com Elvis, com Simon Garfunkel, trilha do Forrest Gump. Tá bom demais,
2: nossa,
1: né,
2: Maicon? É demais, né?
1: Tá bom demais. Bom, sábado que vem, às 19h, teremos mais uma edição aqui do Rock Connection. Bom fim de semana aí pra todo mundo, aproveita bastante. O Maia ainda tá se recuperando, logo, logo volta as...
2: Já tô fazendo, essa semana eu fiz no Blue Pub, eu vou, já... aos poucos já tô fazendo.
1: Ah, é, Maia?
2: É, isso aí.
1: Então tá certo, o DJ Maia on fire.
2: É, on fire.
1: Então tá certo. Segunda-feira, às 17h, estaremos de volta no show do Tatola, valeu!
2: Valeu, tchau, tchau!
1: Tchau, tchau!
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3: Boa noite, começando aqui 89 minutos, uma hora e meia de som sem parar, hoje sábado, dia 10 de outubro. Olha só o que vai rolar aqui, tem Engenheiros do Havaí, tem Pearl Jam, tem Rolling Stones, tem Metallica, e vou começar com o Charlie Brown Jr., Proibida Pra Mim.

0: Noites de um Verão Qualquer, é o Skank 89. Na sequência agora vamos curtir o Metallica, Whiskey in the Jar.
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